0: Você está na melhor sintonia com o nosso The Music Coffee Time. A gente vai para um break e daqui a pouco tem mais. Não sai daí.
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3: Eita, coisa boa, de volta com o nosso The Music Coffee Time. Então aumenta aí o volume, estamos chegando de volta com os grandes clássicos pra você.
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0: Você está na melhor sintonia com o nosso The Music Coffee Time. A gente vai para um break e daqui a pouco tem mais. Não sai daí.
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0: Ei, você aí! Estamos de volta pra você ouvir o The Music Coffee Time. Aqui você aumenta o volume e a gente toca o melhores dos anos 70, 80, 90 aqui no The Music Coffee Time.
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0: Essas são as últimas horas dessa quinta-feira. Eita, coisa boa é sempre estar com você de segunda a sábado aqui no nosso The Meals Coffee Time. Fica com Deus e até amanhã.
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1: 22 horas, em ponto.
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3: Olá, uma excelente quinta-feira para você que está junto com a gente aqui em mais uma programação especial. Está entrando no ar o nosso Moment Love. Eu sou Kleber Salles, hoje é 13 de agosto de 2026. A partir de agora você vai conferir as músicas mais românticas, as músicas que mexem com a sua emoção. Sucessos nacionais e internacionais no nosso Moment Love. Seja muito bem-vindo. Você vai conferir 2 horas com as mais sentimentais do seu rádio.

Hawaiians no nosso Moment Love and Don't You Say No. Super sucesso, hein? Grande clássico pra você. Mais um clássico do romantismo. Lembrando que no nosso Moment Love tem o quadro Love in Words na segunda hora, né? Com a tradução feita pela nossa amiga Paulinha Esteves. James Arthur.

0: Gilberto Gil, o mestre Gilberto Gil com Não Chores Mais, fechando a nossa primeira sequência de hoje. Continue ligado, depois do intervalo, tem muito mais Moment Love no seu rádio. As mais românticas você ouve aqui.
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0: 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Daqui a pouquinho, a gente volta com mais sucessos no Moment Love.
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0: Seguimos com o nosso Moment Love nesta quinta-feira, trazendo Sam Smith, Stay With Me.

Henrique Iglesias, no nosso Moment Love. Mentiroso. É, rapaz, as mais românticas, músicas que marcaram época, você ouve aqui. E agora, Marco Sabino, Reluz, no nosso Moment Love.

0: Muito obrigado.
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0: Mini Riperton com Loving You no nosso Moment Love, fechando a primeira hora do nosso programa desta quinta. Fique ligado, daqui a pouquinho eu volto com mais músicas e já já ela chega, Paulinha Esteves, com o quadro Love in Words e a nossa tradução de hoje.
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0: 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Daqui a pouco a gente retorna com o nosso Moment Love.
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3: 22 horas e 59 minutos.
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0: E agora, a nossa tradução de hoje, Paulinho Esteves, com a música de Ruanes, Para Tu Amor, no quadro Love in Words, nessa quinta-feira.
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Alvin Bishop, aqui no nosso Moment Love, Food Around That Fell in Love, as mais românticas, você curte em Moment Love, o seu programa romântico de todos os dias, aqui na melhor programação, hein? E a gente segue em frente com o nosso Moment Love, trazendo Marcelo MPB, Você Me Vira a Cabeça.

0: fechando mais uma sequência para você aqui no Moment Love. Johnny Ness, I Can See Clearly Now. Mais um clássico dos anos 70 para você. Claro, você viaja no tempo também com a gente no Moment Love. Fique ligado, eu volto depois do intervalo.
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1: Agora no Moment Love tem Mariana Nolasco com Anunciação. Uma ótima quinta-feira para você que nos acompanha.

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1: As melhores músicas, as mais românticas de todos os tempos, você curte no nosso Moment Love. Chegando agora o rei do rock, Elvis Presley, The Royal Philharmonic Orchestra. Always on my mind.

Essa música é muito bonitinha. Eu ouvi a gravação da Sandra de Sá, tocava no rádio sempre, eu achava linda e pensava assim: próximo show que eu fizer, eu vou cantar essa música. Sabia nem de quem era a música. Onde eu estava ouvindo uma rádio dessas que dizem o nome dos autores da canção, aí o cara falou assim: Sandra de Sá, Sozinho, de Peninha. Eu disse: porra, a música é de Peninha, aí que eu vou cantar mesmo. Porque, olha, veja bem, eu já estava apaixonado pela música, a gravação de Sandra era linda, eu já estava decidido a cantar no próximo show que eu fizesse, ainda fiquei sabendo que a música era de Peninha, aí tinha tudo mais a ver. Mas um dia eu estava no carro com o rádio ligado e ouvi no rádio do carro a gravação dessa música com Tim Maia. Aí eu desisti de cantar. E no entanto estou aqui cantando ela. É porque eu desisti, mas eu não resisti. É que, bom, eu não estou cantando ela, né? Eu estou apenas mencionando a canção. Porque a gravação de Sandra é lindíssima e a de Tim Maia é arrasadora. Mas eu pensei assim: bom, se eu cantar no meu show, as pessoas que vêm ao meu show vão querer reouvir a gravação de Sandra e procurar a gravação de Tim Maia.

0: All for One no nosso Moment Love, para fecharmos muito bem o nosso encontro desta quinta-feira. Eu sou Kleber Salles, estou indo embora, mas volto amanhã no Moment Love com as mais românticas, as mais belas canções aqui na sua melhor rádio. Grande abraço e até lá, hein? Tchau, tchau.
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2: Meia-noite, em ponto.

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1: 5 horas em ponto.
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0: 6:06.
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1: 7 horas em ponto.
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0: Já está disponível na Netflix o longa derivado de Sintonia, Nando Entre Dois Mundos, um filme Sintonia. 5 anos após ascender ao poder no submundo do crime, Nando vive na Sérvia, longe de tudo que construiu. Mas sua vida muda quando Bruninha, sua filha adolescente, some de casa sem deixar rastros, forçando a retornar ao Brasil. De volta, ele começa a reconstruir os laços com a família e manter os dois mundos separados.
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2: 7 horas e 15 minutos.
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0: Segundo rumores da imprensa britânica, Jack Lowden em breve será anunciado como novo James Bond. Dizem que o ator impressionou por sua presença de tela. O próximo filme da série 007 deve estrear em novembro de 2028 e terá a direção de Denis Villeneuve.
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2: Bom dia! Sete horas e 30 minutos.

0: A Netflix anunciou que a animação Charlie vs. a Fantástica Fábrica de Chocolate vai estrear primeiro nos cinemas no dia 5 de novembro de 2027. Já no serviço de streaming, vai estrear no dia 22 de dezembro do ano que vem, uma janela de 47 dias. A direção será de Jared Stern e Elaine Bogan. É uma nova e imaginativa abordagem ao universo de Willy Wonka.
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0: Vai estrear no próximo dia 27 de agosto nos cinemas brasileiros, Coyote vs Acme. Os protagonistas, o Coyote, além de Will Forte, Lana Condor e John Cena. O filme foi concebido pelo cineasta James Gunn, todo poderoso da DC Studios.
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2: 8 horas e 3 minutos.
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0: 8:18.
1: Segundo a imprensa norte-americana, o cantor Benson Boone já está recuperado de um problema vocal que colocou em dúvida a continuidade de sua atual turnê. Durante um show em San José, nos Estados Unidos, o cantor percebeu que sua voz começou a falhar e ele cancelou o show que faria no dia 8 de agosto em Sacramento. Segundo o médico que atendeu o cantor, sua voz ainda pede atenção. Ele não pode exagerar.
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1: Agora as previsões para Áries, Touro e Gêmeos. Signo de Áries.
2: Nascidos entre 21 de março a 20 de abril.
3: Áries. O movimento planetário entre Vênus, Marte e Netuno aponta que seu emocional pode
2: A 20 de abril.
3: Áries. O movimento planetário entre Vênus, Marte e Netuno

0: Touro. A sexta-feira parece um pouquinho desafiadora. As estrelas apontam que cuidar das emoções será super importante para não rolar atrito na escola. Então respira. Na paquera, desentendimentos podem surgir, mas nada que uma boa conversa não resolva. Na amizade, foque mais nas soluções do que nos problemas, ok? E nada de estressar. O dia vai ser tranquilo se você permitir.
1: Signo de Gêmeos.
2: Nascidos entre 22 de maio a 21 de junho.
0: Gêmeos, o céu indica uma vibe meio tensa. Vênus, Marte e Netuno não estão muito afinados. E isso pode deixar suas relações meio bagunçadas. Mantenha a maturidade e, mais do que nunca, segure a língua, evitando polêmicas desnecessárias. A comunicação anda confusa, então é bom não deixar mal-entendidos virarem brigas. Melhor ser diplomático, viu? Na escola, cuidado com as discussões em grupo. No amor, vale a máxima. Antes de falar, pense bem. Nas amizades, evite fofocas.
1: Já já voltamos com as previsões para Câncer, Leão e Virgem.
3: 8:35.
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1: Agora, as previsões para Câncer, Leão e Virgem. Signo de Câncer.
0: Nascidos entre 22 de junho a 22 de julho.
2: Câncer, tem movimento planetário rolando. A chance de você se sentir no meio de um cabo de guerra entre as tarefas do dia a dia e sua vida emocional. Pode ser uma boa hora para rever prioridades. Talvez seja o momento de balancear melhor as atividades e o relacionamento com o crush, dividindo tarefas para que ninguém fique para baixo. Comunicar-se bem com os amigos vai ser essencial. E na escola, arrase na organização. Bom dia!
1: Signo de Leão.
0: Nascidos entre 23 de julho a 22 de agosto.
2: Leão, com o movimento planetário entre Vênus, Marte e Netuno, podem surgir desafios na troca de ideias hoje. A dica é: não se apegue demais às suas argumentações, nem exagere na dramaticidade se algo não sair como esperado. Na área do amor, guardar os sentimentos e frustrações pode tumultuar a relação com o crush, ok? Então, bora apostar em conversas abertas e compreensivas. Nos estudos, focar em clareza pode facilitar tanto na hora de absorver conteúdos, quanto de dividir questões com os amigos.
1: Signo de Virgem.
0: Nascidos entre 23 de agosto a 22 de setembro.
2: Virgem, o espaço sideral dá a dica. Evite impulsividades que podem bagunçar sua mesada. Mantenha cabeça e coração no lugar e pense bem antes de tomar decisões importantes. Pode ser uma boa hora para estratégia e planejamento, tá? Já na paquera, cautela com gastos repentinos. Reflita antes de se comprometer com compras impulsivas. Uma boa ideia é planejar juntos, o que vai fortalecer a segurança de vocês dois.
1: Já já voltamos com as previsões para Libra, Escorpião e Sagitário.
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1: 9 horas e 10 minutos.

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1: Agora, as previsões para Libra, Escorpião e Sagitário. Signo de Libra.
2: Nascidos entre 23 de setembro a 23 de outubro.
3: Libra, o dia pede reflexão. O movimento planetário envolvendo Vênus, Marte e Netuno pode deixar seus sentimentos à flor da pele, causando reações intensas e contraditórias. Nas amizades e no crush, isso pode gerar confusões. Então, antes de agir, vale a pena parar e pensar. Nos estudos, evite discussões e mantenha a calma. Tudo bem ficar mais quietinho hoje, viu?
1: Signo de Escorpião.
2: Nascidos entre 24 de outubro a 22 de novembro.
3: Escorpião, o céu está com um aspecto desafiador por conta dos planetas Vênus, Marte e Netuno. Isso pode mostrar uma fase de insegurança, onde suas decisões na vida e nos estudos podem ser um desafio. Tentar forçar demais pode trazer mais problemas. Então fica a dica, respeite seu momento. Na área do amor, também há chance de seu crush te deixar meio inseguro. Em vez de querer respostas na hora, dê tempo ao tempo e deixe a relação encontrar um equilíbrio.
1: Signo de Sagitário.
2: Nascidos entre 23 de novembro a 22 de dezembro.
3: Sagitário, o céu aponta um dia cheio de desafios, especialmente na parte emocional e prática. Pode ser uma boa hora para economizar e adotar uma postura discreta e conciliadora. No amor, pode haver discordâncias com o crush sobre prioridades. Agir com discrição e bom senso ajuda a manter o relacionamento saudável. Já na área de estudos, mantenha o foco mesmo com os obstáculos. As amizades, por sua vez, pedem um tom mais pacificador.
1: Já voltamos com as previsões para Capricórnio, Aquário e Peixes.
4: 9:20.
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1: Agora, as previsões para Capricórnio, Aquário e Peixes. Signo de Capricórnio.
2: Nascidos entre 22 de dezembro a 20 de janeiro.
3: Capricórnio, o clima pode trazer desafios na escola com as responsabilidades crescendo, mas sem pânico. Se organizar e manter rotina pode ser a chave, viu? Ah, e também pode rolar uma tensão no amor com tanto compromisso externo. Tentar equilibrar o tempo ajudará na vida afetiva. Respire e aproveite o dia, cabritinha.
1: Signo de Aquários.
2: Nascidos entre 21 de janeiro a 20 de fevereiro.
3: Aquário, o céu aponta que entre estudos e problemas, a lógica pode dar uma vacilada. Há chance de, na relação com o crush, entender tudo errado ou ter uma insegurança. Então tente não precipitar as coisas. Na escola, jogue na prática e não alimente dúvidas sem necessidade. Nas amizades, trocar uma ideia clara pode fortalecer a confiança.
1: Signo de Peixes.
2: Nascidos entre 21 de fevereiro a 20 de março.
3: Peixes, o céu sugere cautela nessa sexta-feira. É uma boa hora para pensarem bem antes de gastar suas economias ou dividir algo com os amigos, principalmente se isso mexer com seus sentimentos. Evite decisões precipitadas. No amor, tem chance de desentendimentos com o crush por questões financeiras. Por isso, bater um papo honesto pode ser importante para preservar a relação. Signo de Peixes. Também é um bom dia para revisar os estudos e se prepararem para as provas de maneira calma e racional.
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4: 9:46.
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1: 11 horas e 3 minutos.
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1: Meio-dia em ponto.
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4: Olá, excelente sexta-feira pra você. Tá tudo bem aí? Tudo certo? Eu sou Kleber Salles. Hoje, 14 de agosto já, né? 14 de agosto de 2026, estamos no ar com mais uma edição do Parada Retrô. As melhores dos anos 70, 80, 90, 2000 e por aí vai, né? Temas clássicos de cinema, aquela música que marcou época, que marcou a sua vida, algum momento delicioso, algum momento que você gosta de relembrar sempre, né? Maravilha, né, gente? Vamos começando então, hein? Parada Retrô no ar por aqui. Na nossa sexta-feira, a gente começa com Kianes.

The Island Project aqui no nosso Parada Retro. Alan Parsons Project, Alien in the Sky. E a gente vai seguindo em frente com mais músicas, né? Mais sucessos. Agora tem um som nacional, né? Do ano de 2008, né? NX0 pela última vez.

0: Eric Clapton, Wonderful Tonight. Fechando muito bem o primeiro bloco do nosso Parada Retrô desta sexta-feira, hein? Fique ligado, depois do intervalo, tô de volta com muito mais músicas, já já, porque aqui a música boa acontece sempre.
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6: Meio-dia e 29 minutos.
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0: Muito bem, Parada Retrô de volta por aqui na nossa sexta-feira. Agradecendo aí a todo mundo que tá curtindo, né? Eu sei que você tá aí ouvindo a gente fica feliz em receber também as suas mensagens aqui na programação da nossa rádio. Você que interage pelas redes sociais, bora curtir juntos aqui mais músicas no nosso Parada Retrô. Vamos com o som do Christopher Cross, Never Be The Same. Primeirinha de mais uma sequência aqui do nosso Parada Retrô. Essa música é lindíssima, gente. Aumente o volume.

Level 42 aqui no nosso Parada Retrô. It's Over. Mais uma belíssima canção aqui na nossa programação de sexta-feira, hein? Muito obrigado a você pela sua audiência. Daqui a pouco... tem mais música ainda, né? Tem mais música daqui a pouco, eu me despeço de você, né? Mas tem mais sucesso chegando por aqui. David McLean e Ivete Sangalo.

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1: 13 horas em ponto.
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3: 14 horas, em ponto.
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1: 15 horas, em ponto.
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5: E aí, tô na área, tô chegando e tá começando agora o Music Pop aqui pela sua melhor rádio. Por aqui, Bia Ipsen, a partir de agora ficaremos juntinhos aí por uma hora conferindo as melhores do pop, muita coisa boa pra você aqui, né? Aquelas músicas que estão bombando aí no Spotify, YouTube e muito mais. É, você confere tudinho por aqui. Hoje já é sexta-feira, sextou, meu povo! Dia de começar com música boa, final de semana começa.

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1: Todo mundo ligadinho aqui com a gente no Music Pop. Agora eu vou lá para aquele rápido intervalo, já volto.
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0: das celebridades está em choque com a notícia que acaba de chegar. Connor Kennedy, noivo da nossa querida cantora brasileira Julia B., foi condenado à prisão na Rússia. A acusação é de ter atuado como mercenário americano na guerra da Ucrânia. Mesmo com a condenação, a boa notícia é que Connor não deve ser preso, já que não estava presente na audiência em Moscou. A família Kennedy, conhecida por sua história política, agora se vê envolvida em um escândalo internacional que promete muitos desdobramentos.
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4: 15 horas e 19 minutos.
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7: Voltei com Music Pop. De volta.

0: preparem os lencinhos, porque Travis Kelce fez as primeiras revelações sobre seu casamento com a superestrela Taylor Swift, e é pura emoção. O jogador de futebol americano descreveu a união como a melhor noite da minha vida, em uma rara declaração pública sobre o evento que parou o mundo. O casal, que se casou em uma cerimônia privada em Nova York no início de julho, continua sendo o centro das atenções, e essas novas declarações só aumentam a curiosidade dos fãs sobre os detalhes desse romance de conto de fadas.
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7: Para você que está curtindo aí, já estamos de volta.

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0: Agora, Bia, e você vou indo nessa. Obrigada pela companhia, obrigada pela sua audiência. A gente se encontra por aqui, beleza? Beijão, fica com Deus, aquele abraço. Tchau, tchau.
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5: A influenciadora Virgínia Fonseca está novamente no centro de uma polêmica nas redes sociais. Ela recebeu uma enxurrada de críticas após usar seu jatinho particular para uma viagem curtíssima de São Paulo a Goiânia, apenas para treinar. Os internautas não perdoaram, questionando a necessidade e o impacto ambiental da atitude. Virgínia, que sempre compartilha sua rotina luxuosa, agora enfrenta a fúria dos seguidores que a acusam de ostentação desnecessária.
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1: Fala, gente! Nós estamos chegando aqui na nossa rádio preferida. Maravilha de programação, né, Chuchu? Beleza, bom demais. Hoje, sexta-feira, final de semana chegou. Tá na hora de trazermos aqui notícias do mundo dos famosos. Já no clima aí desse final de semana. Vamos lá saber o que tá rolando, né? Bora? É, vamos? Então, a primeira de hoje é sobre o casamento da Viih-Tube e o Eliezer. A gente tá marcado pro próximo sábado agora, né? Amanhã, lá no interior de São Paulo. E a lista de presentes está chamando atenção, viu, gente? Os noivos colocaram à disposição dos convidados opções para todos os bolsos, mas alguns presentes são daqueles que fazem a gente pensar duas vezes antes de clicar em comprar, né? Olha, o item mais caro chega a impressionantes R$ 12.800. A lista também reúne produtos de marcas famosas. Entre os destaques estão uma baixela com 24 peças por quase R$ 3.500, um vaso de bronze por cerca de R$ 2.900 e um jogo de panelas douradas que passa dos R$ 2.800. Tem ainda robô aspirador, conjuntos de cristal e muita coisa, né? Bom, mas calma, não precisa ser milionário para presentear o casal, não, tá? Tem também opções mais acessíveis, como presentes de R$ 113, porta-petisco por R$ 121 e jogo de toalhas por cerca de R$ 60. E a lista ainda tem uma novidade: os convidados podem contribuir com experiências para lua de mel, incluindo hospedagem na Costa Amalfitana, melhor dizendo, né? E passeio de barco, gente. Eu nem sei onde fica isso, a Costa Amalfitana. Fala aí, produção. Ou seja, quem for convidado pode escolher presente para casa ou ajudinha para bancar a lua de mel, né? Agora só falta saber se depois desse casamento vai sobrar espaço, né, para casa, na casa, para guardar tanto presente, né, gente? É, eu ia dar um presente bom, mas eu não fui convidado, então deixa quieto, né? Deixa o dinheiro guardado. E o nosso Fofocando, gente, volta daqui a pouquinho. Nós vamos falar para vocês sobre um desdobramento do caso do ator Estênio Garcia. Tadinho do Estênio, né, gente? Meu Deus, ele voltou às redes sociais para fazer um desabafo envolvendo a questão familiar dele lá, com o patrimônio dele, os filhos, lembra daquele babado? Nossa, vamos contar daqui a pouco mais um capítulo dessa história, tá bom? Continue aqui na melhor programação do Brasil e a gente volta a qualquer momento.
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3: 16 horas e 16 minutos.
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5: A americana firma Transceptor Technology приступила к производству компьютеров персональный спутник –

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2: Fala, meus amores, minhas amoras, tudo bem, chuchuzinho? Boa! Hoje, sexta-feira, sua linda, dia 14 de agosto de 2026. Vamos lá, então, para a segunda de hoje, que é sobre o ator Estênio Garcia. Uma atualização sobre o caso dele. Ele usou as redes sociais essa semana para fazer um desabafo muito forte envolvendo questões familiares e também o seu patrimônio. O veterano, gente, da TV Globo afirmou que um apartamento seu teria sido alugado durante 5 anos por suas filhas e pela mãe delas. Segundo Estênio, o imóvel teria gerado dinheiro que ele afirma nunca ter recebido. O ator reclamou também de ter a sua sanidade mental questionada em meio à situação. Ele garantiu que continua tomando as próprias decisões, treinando diariamente e trabalhando normalmente. O Estênio ainda revelou que recentemente participou de um filme e afirmou que pretende continuar trabalhando enquanto tiver disposição. Em outro momento do desabafo, o artista fez um alerta sobre patrimônio. Ele disse que não recomenda fazer doações de bens em vida e afirmou que toda essa situação tem sido muito difícil para ele. Segundo Estênio, os problemas chegaram a afetar a sua saúde e ele disse que precisou ir aí ao hospital 3 vezes, né? No vídeo, o ator ainda fez questão de reforçar que está ativo e consciente. Ele falou: Estênio Garcia, faro presente. O caso agora deve continuar sendo acompanhado pela justiça, né? Enquanto o veterano afirma que espera ver os seus direitos reconhecidos. Coitado dele, né, gente? Tadinho, tá passando por um bocado. Bom, a gente não sabe a questão do outro lado, né? Mas babado, hein? E o nosso Fofocando, gente, volta já já. Nós vamos falar pra vocês sobre a situação do Luva de Pedreiro. O Luva de Pedreiro, gente, também travou uma batalha com o advogado dele na justiça e parece que ele perdeu, hein? A conta ficou mais pesada. Daqui a pouco eu conto. Continue aqui na melhor programação do Brasil, tá? Na nossa rádio. Eu volto daqui a pouco.
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3: 16 horas e 35 minutos.
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1: Fala, meus amores, minhas amoras, tudo bem, Chuchu? Como é que você tá? A gente tá de volta nessa delícia de sexta-feira, hoje, dia 14 de agosto. Olha, a batalha judicial entre o Luva de Pedreiro, o influenciador Irã Ferreira e o seu ex-empresário Alan Jesus ganhou um novo capítulo e a conta ficou mais pesada, viu? Nessa semana, na quarta-feira, o Tribunal de Justiça do Rio de Janeiro rejeitou por unanimidade, ou seja, votos todos a favor aí, né, de rejeitar, o recurso apresentado pelo influenciador e manteve a validade do contrato firmado com o antigo empresário, gente. Com a decisão, a multa prevista no contrato foi restabelecida para R$5.200.000. Mas a conta não para por aí, viu? Somando multas, indenizações por danos morais e juros, correção monetária e honorários advocatícios, a dívida total pode ultrapassar os R$10 milhões. A disputa começou depois do rompimento entre o Luva e o Alan Jesus em 2022. A defesa do influenciador tentou anular o contrato, alegando, entre outros pontos, que o Irã tinha dificuldades de compreensão na época da assinatura. Os desembargadores, porém, entenderam que o contrato era válido e que houve uma ruptura unilateral sem justificativa legal. O processo já tem mais de R$4 milhões depositados judicialmente como garantia, né? Agora, se quiser tentar mudar a decisão, a defesa de Luva de Pedreiro terá que recorrer às instâncias superiores em Brasília. Ou seja, aquela história que começou com uma parceria de sucesso continua rendendo, viu? Só que agora, com uma conta que pode ultrapassar R$10 milhões. Que coisa, hein, gente? Contratos e mais contratos, né? Hein? E o nosso Fofocando fica por aqui. Ó, eu volto, tá bom? Com certeza, amanhã, aqui na nossa rádio, não tem, porque amanhã é sábado. Mas na segunda-feira, tô aqui com notícias do mundo dos famosos. Vou ficar ligado no final de semana e a gente se fala na segunda, tá bom? Forte abraço, beijo, se cuida e até lá. Tchau!
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1: 17 horas e 2 minutos.
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3: E é claro, né? Você com certeza comandando tudo por aqui. 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
1: Oi, tudo bem? Tudo certo? Chegando agora em nossa programação, então fique aí e aumente o volume do seu rádio, chegando aquela nostalgia, aquela música que você ama.
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3: Para evitar que o alumínio do banho-maria escureça, é só colocar rodelas de limão.
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1: Olá, tudo bem? Chegando agora? Que maravilha! Você que já tá aí, o programa não acabou.
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0: Bom, pessoal, estamos ficando por aqui, agradecendo sempre por todo o carinho. Passamos aí mais uma semana e já desejando a você excelente fim de semana. E semana que vem estaremos aqui, com certeza, com aquele hit que marcou você. Tchau, tchau. Muito obrigado.
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1: 18 horas, em ponto.
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4: Oi, meus amores, estamos chegando com Cidade Love, o programa que faz você voltar no tempo com as mais belas canções. O romantismo pede passagem aqui no Cidade Love. 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

0: Cidade Love, sempre com as canções que tocam o coração de toda a cidade. Já já tem mais, não saia daí.
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0: Estamos de volta com Cidade Love, o amor que contagia toda a cidade.
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0: Muito boa essa sequência, uma melhor que a outra. Já já tem mais.
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0: Estamos de volta com Cidade Love. As canções que tocam o seu coração.
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0: As mais belas canções estão aqui no Cidade Love. Já já tem mais pra você.
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0: Estamos de volta com Cidade Love. As canções que tocam seu coração.
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0: Já já tem mais Cidade Love. Não saia daí.
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2: 18 horas e 58 minutos.
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0: Estamos de volta com Cidade Love, o amor que contagia toda a cidade.
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0: Que canção linda é essa, hein? Já já tem mais, depois do intervalo.
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0: Estamos de volta com Cidade Love. As canções que tocam seu coração.
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0: já já tem mais Cidade Love. Não saia daí.
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0: Estamos de volta com Cidade Love, as canções que tocam seu coração.
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1: Valeu, meus amores. Que pena que tudo que é bom acaba rápido. Prometo voltar na próxima edição com as mais lindas canções pra você. Até a próxima.
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1: 20 horas, em ponto.
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2: Atenção, senhores passageiros, estamos chegando com mais um The Music Off Time. A música do tempo está de volta aqui de presente para você. A partir de agora você ouve as grandes emoções dos anos 70, 80, 90, 2000. A gente traz de volta nessa edição especial feita com muito carinho, com muito amor para você. Aperte os cintos, a sua viagem dos grandes sucessos já está no ar.

0: Você está na melhor sintonia com o nosso The Music Coffee Time. A gente vai para um break e daqui a pouco tem mais. Não sai daí.
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0: Eita, coisa boa, de volta com o nosso The Music Coffee Time. Então aumenta aí o volume, estamos chegando de volta com os grandes clássicos pra você.
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0: Isso é The Mills Coffee Time. As grandes emoções da sua vida estão aqui. A gente volta já.
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2: Mais cuidado para o seu dia a dia. 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Cuide-se bem.
3: Quando foi a última vez que você comeu lentilha? Esse alimento simples é uma ótima fonte de proteína vegetal e ainda oferece fibras, ferro, folato e outros nutrientes importantes. As fibras ajudam no funcionamento do intestino e também aumentam a sensação de saciedade. A lentilha pode aparecer na alimentação de várias maneiras, acompanhando arroz, em sopas, saladas ou outras preparações. E tem uma vantagem interessante: variar entre lentilha, feijão, ervilha e outras leguminosas ajuda a deixar o cardápio menos repetitivo e mais diversificado. A alimentação saudável também pode ser simples, acessível e gostosa. Cuide-se bem!
2: Você ouviu? Cuide-se bem. Alimentação, saúde e bem-estar no seu dia a dia. Cuide-se bem.
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0: Ei, você aí! Estamos de volta pra você ouvir o The Music Coffee Time. Aqui você aumenta o volume e a gente toca o melhores dos anos 70, 80, 90 aqui no The Music Coffee Time.
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0: Você está sintonizado nos grandes sucessos do passado. A gente traz de volta para o presente. Aqui no The Mills Coffee Time. A gente volta já. Depois do intervalo tem mais.
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0: As grandes emoções do passado estão de volta aqui no The Music Coffee Time. Aumente o volume.
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